Opa, de uma vez, olha, dá um anel. Não é só uma mulher, tipo, gagazinha, nem noa. Ah, é seu. O que é malabo, quando.